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1: Alô, galera sintonizada na PUL Web Radio. Aqui quem fala é o DJ Iraí Campos. Ah, eu não vou mandar um alô, não. Vou contar a história que eu tive com a PUL. Eu sou do primeiro time, fui contratado, eu estava na Jovem Pan. E o resto da galera que veio praticamente quase a equipe toda da Band FM Bandeirantes na época. A gente ficou um tempo lá, o estúdio ainda estava em construção e a gente já estava contratado, registrado e recebendo ótimos salários na época. Quem começou o time foi eu, Pablo, César Filho, Joca, patrulheiro João Carlos Ribeiro, Ricardo Guedes, aí depois veio Gregão, veio Lisandro Antônio, Julinho Mazei, que veio dos Estados Unidos, então veio com uma força total. Eu, além de fazer o programa, eu era um funcionário da rádio, editava as músicas, montava os comerciais, enfim, e foi lá que a gente começou a produzir os remixes. Aí eu fiz um do Óculos, tocou bastante na rádio, só com o original, sem ter acesso ao master, né? E depois, com sucesso desses remixes que a gente fazia na Rádio PUL, é que abriu as portas pra gente fazer o primeiro remix nacional, que foi o RPM. Enfim, foi uma rádio super importante. Acho que mais uma coisa que eu lembrei agora que marcou demais e ajudou muito no crescimento da audiência, foi com a música You Are The World. O seu Tuta Keno, que já deixou seu depoimento, mandou um compacto que tinha acabado de lançar nos Estados Unidos, e naquela época você não tinha acesso via celular, via correio, sei lá, era tudo muito complicado. E nós lançamos You Are The World, ficamos tocando, acredito que uns 60 dias, e ninguém tinha. Todas as rádios ligavam, tentava subornar, tentava de toda forma, e nós gravamos no estúdio com a voz do César Filho, falando todos os artistas da música até fazer a cabeça da música. Michael Jackson, Tina Turner, Cindy Lauper, Kinka, Bob Dylan, Ray Charles, Jackson, James Dean, Billy Joel, Hey News and the News, Willie Nelson, Smokey Robinson, Diana Ross, Bruce Springsteen, Paul Simon, Dionne Warwick, Tina Turner, Quincy Jones, Michael Jackson, Lionel Richie.
2: From the studios of Quincy Jones to PUL FM in São Paulo, USA for Africa, we are the world. There
1: comes a time. Isso mexeu com o mercado, essa música, e o sucesso que a gente guarda até hoje foi lançado na PUL FM. Então é isso aí, galera, sintonizada nas ondas da PUL FM. É um nome que jamais a gente pode esquecer, de uma rádio que revolucionou e trouxe tantas novidades e tocava o que não se tocava em outras rádios na época. Abraço a todos aí, Iraí Campos. Está indo.
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1: Olá, meus queridos, tudo bem? Uma feliz segunda-feira para vocês. Hoje, dia 20 de julho, é o dia do amigo e o dia internacional da amizade. Então, um abraço para você que nos acompanha, meu amigo, minha amiga. O Mundo Verde tá no ar, com uma dica que vai fazer diferença no seu bolso e na natureza. Vamos conferir. Banhos rápidos ajudam o bolso, mas você pode ir além instalando um pequeno redutor de vazão na sua ducha. Essa pecinha de plástico simples e barata pode garantir uma economia média de até 50% no consumo de água. O chuveiro sozinho chega a representar mais da metade da conta de um apartamento, dependendo do modelo. Faça essa pequena mudança hoje mesmo e sinta a diferença no seu bolso e no meio ambiente.
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1: Chegou aquela dica especial para os nossos bichanos. Você sabia que os gatos podem tomar água de coco natural? Bom, ela é uma excelente fonte de hidratação, cheia de vitaminas e minerais para refrescar o seu felino nos dias mais quentes. Mas atenção, hein? Como os bichanos são super seletivos e cada organismo é único, converse sempre com o médico veterinário antes de oferecer. Com a liberação do profissional, é só testar se o seu pet aprova essa novidade saudável.
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1: 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Uma única bolsa de sangue pode salvar a vida de até 3 pessoas. 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

0: Apple TV traz um suspense, uma minissérie estrelada por uma das grandes atrizes do momento, Anya Taylor-Joy, que venceu o Globo de Ouro por O Gambito da Rainha. Ela faz uma golpista profissional que tenta abandonar a vida no crime, mas um grande roubo dá errado e coloca a personagem na mira do FBI e também de uma poderosa chefe do crime organizado. O elenco, além da Anya Taylor-Joy, tem Annette Bening, Timothy Olyphant, Drew Starkey e William Fichtner. Criada por Jonathan Trooper, de séries como Warrior e Banshee, Lucky na Apple TV promete muita ação, perseguições e reviravoltas.
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1: Olá, pessoal, tudo bem com vocês? Chegando nesta terça-feira, dia 21 de julho, hoje é dia do locutor. Parabéns, colegas, né? Colegas de profissão, a todos os locutores. E o Mundo Verde tá no ar com uma dica que mostra como a tecnologia pode ajudar você a economizar. Vamos conferir. Muitos aparelhos modernos de ar-condicionado, geladeiras e lavadoras, já vêm de fábrica com um recurso de inteligência artificial para a gestão de energia. Ative o modo eco ou os sensores inteligentes desses aparelhos. Eles mapeiam a sua rotina e ajustam o funcionamento automaticamente, reduzindo o desperdício de eletricidade nos momentos em que você não está usando e gerando um impacto positivo imediato na sua pegada de carbono e também na conta de luz.
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é sagaz e é igual para todos. A idade avançada, cedo ou tarde, chegará. E todo respeito e cuidado com aqueles que muito já viveram é sempre bem-vindo. 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Portanto, esteja pronto para ajudar e auxiliar nas tarefas simples do dia a dia. Procure evitar acidentes domésticos e, acima de tudo, use isso de carinho e amor. A idade não muda a essência. Pessoas não têm prazo de validade. Cuide. Uma mensagem.

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0: você cuidar bem do seu amiguinho.
1: Oi, oi, oi, chegando terça-feira maravilhosa e atenção, assim como nós, os nossos pets também enfrentam os efeitos do tempo e com o avanço da idade, o organismo deles passa a produzir mais radicais livres do que antioxidantes, provocando desgaste e a morte de células importantes. Esse processo afeta o bom funcionamento dos órgãos e abre portas para as doenças comuns na fase sênior. Então fique atento aos sinais do seu melhor amigo e garanta um acompanhamento veterinário preventivo.
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1: E quem gosta de terror vai ficar feliz, né? Pânico 7 chegou já no streaming, no Paramount Plus. O novo capítulo da franquia famosíssima, né? Traz o retorno de Neve Campbell como Sidney Prescott. Além de Courtney Cox no papel da jornalista Gail Weathers. Depois de anos afastada, Sidney volta a enfrentar Ghostface numa nova sequência de assassinatos que promete surpreender até os fãs mais antigos da série. Que beleza, hein? Misturando suspense, humor e reviravoltas, Pânico 7, mais um capítulo de uma das franquias de terror mais populares do cinema, disponível no Paramount Plus.
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1: O mundo mudou muito nos últimos 20 anos, mas tem um dado da saúde global que não saiu do lugar: o sedentarismo. Relatórios mostram que a proporção de pessoas que não fazem nem o mínimo de atividade física recomendada para proteger o corpo está estagnada há 2 décadas. Quase 1/3 da população mundial continua sem se mexer o suficiente. E isso é perigoso. Esse comportamento sobrecarrega os sistemas de saúde e reduz a expectativa de vida das pessoas. A hora de começar a se mexer, sabe quando? É agora. Então vai lá.
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1: Então, querido, sua persiana de rolo está precisando de uma faxina? O segredo é retirá-la da parede, lavá-la à mão em uma área ampla, usando uma esponjinha macia com água e sabão neutro. Depois de esfregar com cuidado, jogue água limpa para enxaguar e deixe secar na sombra. Evite o sol forte de qualquer jeito, porque qualquer restinho de sabão, sob o calor, pode manchar o tecido para sempre.
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3: A leitura estimula o cérebro de forma intensa. Em exames de ressonância magnética, regiões relacionadas à linguagem, memória e emoção se ativam quando alguém está lendo ou ouvindo uma história.
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0: Apple TV traz um suspense, uma minissérie estrelada por uma das grandes atrizes do momento, Anya Taylor-Joy, que venceu o Globo de Ouro por O Gambito da Rainha. Ela faz uma golpista profissional que tenta abandonar a vida no crime, mas um grande roubo dá errado e coloca a personagem na mira do FBI e também de uma poderosa chefe do crime organizado. O elenco, além da Anya Taylor-Joy, tem Annette Bening, Timothy Olyphant, Drew Starkey e William Fichtner. Criada por Jonathan Trooper, de séries como Warrior e Banshee, Lucky na Apple TV promete muita ação, perseguições e reviravoltas.
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1: O Tribunal Superior Eleitoral divulgou o perfil dos eleitores para as eleições de outubro. No total, 158,7 milhões de brasileiros estão aptos a votar. Comparando com 2022, o número de eleitores com mais de 60 anos cresceu 13,9%, passando de 32,8 milhões para 37,4 milhões. Já os jovens com menos de 18 anos caíram de 4,1 milhões para 3,5 milhões, uma redução de 14,5%. O eleitorado feminino representa 53% do total e o masculino 47%. O voto é facultativo para quem tem entre 16 e 18 anos e obrigatório a partir dessa idade.
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4: As lâmpadas LED, consideradas hoje as mais econômicas, têm vida média 6 vezes maior do que as lâmpadas fluorescentes e consomem cerca de 80% menos energia. Elas ainda são mais seguras, isso porque não possuem mercúrio em seu interior. Quando chegar a hora de se desfazer das lâmpadas, é imprescindível não jogá-las no lixo reciclável. Procure embalá-la bem em papel ou caixa de papelão e levá-las a um ponto de coleta. E o melhor, 98% de todo o material presente nas lâmpadas LED

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1: Olá, pessoal, tudo bem com vocês? Chegando nesta terça-feira, dia 21 de julho, hoje é dia do locutor. Parabéns, colegas, né? Colegas de profissão, a todos os locutores. E o Mundo Verde tá no ar com uma dica que mostra como a tecnologia pode ajudar você a economizar. Vamos conferir. Muitos aparelhos modernos de ar-condicionado, geladeiras e lavadoras já vêm de fábrica com um recurso de inteligência artificial para a gestão de energia. Ative o modo eco ou os sensores inteligentes desses aparelhos. Eles mapeiam a sua rotina e ajustam o funcionamento automaticamente, reduzindo o desperdício de eletricidade nos momentos em que você não está usando e gerando um impacto positivo e imediato na sua pegada de carbono e também na conta de luz.
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4: O Dia Mundial do Livro Infantil é celebrado dia 2 de abril, data do nascimento de Hans Christian Andersen, autor de contos clássicos como O Patinho Feio e A Pequena Sereia.
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1: O preço do querosene de aviação, o QAV, subiu 57,6% em 12 meses no Brasil. O combustível pode representar mais de 30% dos custos das companhias aéreas, chegando a até 45% em alguns casos. Quando ele sobe, as passagens sobem junto. A valorização do petróleo no mercado internacional e tensões como a guerra no Oriente Médio estão por trás da alta. Só em 2026. A Petrobras já reajustou o QAV várias vezes, com uma alta de mais de 50% só em abril. Dados da ANAC mostram que as passagens subiram 0,3% em junho. Além do preço, o encarecimento do combustível pode levar ao corte de rotas menos lucrativas, especialmente em regiões mais distantes.
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5: Mais uma edição aqui do Music Delivery com os hits de todos os tempos, anos 80, 90, 2000, dance, pop, house, funk, hip hop, break, flash house, new disco às vezes, synth pop, tudo que for legal e bacana, a Pool FM toca e tocamos aqui no Music Delivery, certo? Desde já, agradeço aí a sua conexão, você em casa.

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1: Obrigado pela conexão, mais Music Delivery sempre aqui na Pool, de segunda a sexta-feira, 10 da manhã, 2 da tarde e 8 da noite. No YouTube, estou lá no arroba jeffernandes007 e no Insta, no arroba jfvoice. Valeu!
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1: Oi, oi, oi, chegando terça-feira maravilhosa e atenção, assim como nós, os nossos pets também enfrentam os efeitos do tempo e com o avanço da idade, o organismo deles passa a produzir mais radicais livres do que antioxidantes, provocando desgaste e a morte de células importantes. Esse processo afeta o bom funcionamento dos órgãos e abre portas para as doenças comuns na fase sênior. Então fique atento aos sinais do seu melhor amigo e garanta um acompanhamento veterinário preventivo.
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gosta desse solo de piano. Caldeira, sempre na elegância, né? Essa aqui é uma indicação do nosso brother, grande brother, DJ J Mix.

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3: O TSE começou a verificar quantos representantes cada partido tem na Câmara dos Deputados. Esse levantamento define quanto tempo cada sigla vai ter na propaganda gratuita no rádio e na televisão durante a campanha eleitoral de 2026. Também vai determinar quais partidos participam dos debates das emissoras. A contagem usa como base o resultado das eleições gerais de 2022. A tabela final com todos os resultados será divulgada pelo TSE até o dia 4 de agosto. Essa mesma data marca o início das convenções partidárias e do período para solicitar o voto em trânsito.
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1: E quem gosta de terror vai ficar feliz, né? Pânico 7 chegou já no streaming, no Paramount Plus. O novo capítulo da franquia famosíssima, né? Traz o retorno de Neve Campbell como Sidney Prescott. Além de Courtney Cox no papel da jornalista Gail Weathers. Depois de anos afastada, Sidney volta a enfrentar Ghostface numa nova sequência de assassinatos que promete surpreender até os fãs mais antigos da série. Que beleza, hein? Misturando suspense, humor e reviravoltas, Pânico 7, mais um capítulo de uma das franquias de terror mais populares do cinema disponível

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precisa saber. O primeiro computador do mundo pesava mais de 27 toneladas. Foi construído na década de 1940 e ocupava uma sala inteira, consumindo mais energia do que uma casa grande. 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
1: Dados do Ministério da Gestão e Inovação mostram que 24% dos servidores públicos federais estão em alguma forma de teletrabalho. São mais de 440 mil profissionais no Programa de Gestão e Desempenho, o PGD, avaliados por metas e resultados sem controle de ponto. Dos ativos, mais de 100 mil trabalham no modelo remoto. Dos que estão em home office, 68,4% são híbridos, 31,1% trabalham totalmente em casa e 0,5% vivem no exterior. Em dezembro de 2024, o índice era de 19%, subindo 4% em quase 2 anos. Uma proposta do deputado Pedro Paulo quer limitar o teletrabalho a 20% dos servidores por órgão, mas o texto ainda não foi votado no Congresso.
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1: Boa noite, melhores ouvintes, ouvintes do Back to Black. Olha aqui eu de novo. Eu sou Sérgio Scarpelli, começando agora mais uma edição inédita do programa mais groove do rádio, o seu Back to Black. E hoje tem muita coisa boa: The Jacksons, Daft Punk, Lion Baby, Lenny Kravitz, Incognito, Robin Thicke, Aloe Black. Vale a pena ficar ligado, né? Mas eu abro a edição de hoje com um cara completo que tá fazendo um grande trabalho em termos de soul pop. Trata-se do cantor, compositor, produtor e engenheiro de som Johnny Burgos. Eu vou tocar aqui seu novo single, Putting in the

Fala. Olha só, ficamos aqui no Back to Black com a dupla Lion Baby, seu novo som Love Takeover. Aliás, que belo som do Lion Baby, eles acertaram aqui em cheio. Isso nem sempre acontece, tá? E antes, a banda francesa L'Imperatrice, da bela vocalista Flore Benguigui e seu novo single Me Dá Igual, que faz parte do seu novo álbum da banda chamado Pulsar. É isso aí, Me Dá Igual, eu não sei como se fala isso em francês, tá? Eu falei Portuga mesmo, né? É isso aí. E eu vou virando aqui para mais uma novidade vinda lá da França, o som novo dos irmãos Theo e Noah Mael, eles que formam o duo Astels. O Astels é bem legal, os dois querem repaginar o som dos anos 80 e 90 que eles cresceram vindo, né? A gente ouve aí seu novo single Promised Land.

0: e mais França aqui no Max Black. Fechamos esse primeiro bloco, ouvimos a banda francesa de funk Mass Beat e seu single Precious, sapatada aí das boas, né? E antes, direto da Filadélfia, ouvimos o DJ e produtor Michael The Lion e seu novo single I Found Peace. Nossa, eu toquei tanto francês aqui, só faltou a Marselhese, né? Próximo bloco tem Daft Punk, The Jacksons e muito mais, por isso tá imperdível, tá bom?
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0: mudou muito nos últimos 20 anos, mas tem um dado da saúde global que não saiu do lugar: o sedentarismo. Relatórios mostram que a proporção de pessoas que não fazem nem o mínimo de atividade física recomendada para proteger o corpo está estagnada há 2 décadas. Quase 1/3 da população mundial continua sem se mexer o suficiente. E isso é perigoso. Esse comportamento sobrecarrega os sistemas de saúde e reduz a expectativa de vida das pessoas. A hora de começar a se mexer, sabe quando? É agora. 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
8: A prática da biblioterapia, que é o uso terapêutico da leitura, tem sido usada por educadores, psicólogos e bibliotecários para promover saúde mental, diálogo e autorreflexão.
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2: Back to Black de volta aqui com muito soul, funk, R&B, jazz. É groove do começo ao fim. E agora eu vou tocar a dupla Axner, da cantora sueca Julia Axner, que dá nome à banda, e do produtor Chris Davis. Os caras têm influências do Scan Pop, misturando tudo isso com o groove do funk disco modernas. A gente ouve aí seu novo single, a música Give Your

clássico contemporâneo aqui no Back to Back. Olha, mais um francês aí na parada. Ouvimos a dupla Daft Punk ao lado aqui de Nile Rodgers e Pharrell Williams em Get Lucky. Essa música tem uma história muito interessante, maravilhosa. Tudo começou no avião quando Dimitri from Paris mostrou pro Daft Punk o remix de Think of You da Sister Sledge, que ele acabara de ter feito, né? Aí os caras ficaram loucos ouvindo aquilo e daí veio a ideia do Daft Punk chamar o Nile Rodgers para o álbum Renaissance Memories. E aí vocês sabem a história, né? E antes, olha só, ouvimos Heatstroke aí com a lindíssima Only One, é isso aí. E pra não perder a vibe, agora a gente ouve a dupla Derrick McKenzie e Angela Johnson com On My Way Out.

fechando esse segundo bloco do Back to Black, ficamos com esse belo single de Chateau, a música Feelings. E antes, The Jacksons aqui com Michael Jackson e tudo que tem direito na música Everybody, faixa do álbum Triumph, que o Michael gravou entre Off the Wall e Thriller. Cara, tava numa fase, que fase, meu Deus. O álbum é simplesmente maravilhoso. Arroba Sérgio BTB é o meu nome no Instagram e estou esperando você por lá. Não saia daí, tem mais Back to Black pra vocês. I'll be back to black.

0: 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A ouvidora externa da Defensoria Pública do Distrito Federal, Patrícia Almeida, assumiu a presidência do Conselho Nacional de Ouvidorias das Defensorias Públicas. A transição aconteceu durante uma reunião em Florianópolis, entre os dias 13 e 16 de julho. Ao lado dela, como vice-presidente, está Liana Barros, ouvidora externa da Defensoria Pública de Pernambuco. A nova gestão quer ampliar a participação social e fortalecer o diálogo entre a sociedade e as defensorias de todo o país. Uma das metas é criar ouvidorias externas nas 8 defensorias que ainda não têm esse espaço. As eleições gerais do Conselho estão previstas para março de 2027.
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9: E o Back to Black está de volta, sempre em sintonia com você, melhor ouvinte, no rádio, na internet ou no aplicativo. Back to Black está onde você está. E eu começo esse bloco bem calminho, mas por uma boa razão. Trata-se do novo single da banda italiana de acid jazz Camera Soul. Música lindíssima naquela levada que a gente adora. A gente ouve aí Summer Memories.

Olha só, uma música linda, lindíssima aqui no Back to Black. Ficamos com a loiríssima cantora inglesa Maya Bland, mais uma aí com todas as influências do chic. Ouvimos simplesmente Stardust e antes Incognito, seu som sofisticado com arranjos riquíssimos e grandes músicos envolvidos, né? Com vocais aí de Natalie Williams, ouvimos a impagável Above the Night. É isso aí. Mas vamos aumentar esse beat, né? Que a gente tem direito, né? Agora a gente ouve o belo groove de Ryan Privat ao lado da cantora Kylie Dean. O nome já é um arraso. A gente ouve aí Boogie Woogie. Nada a ver com o clássico da Taste of Honey. São músicas homônimas.

Musicaça com assinatura, impressão digital, CPF e RG do Back to Black. Fechando assim esse terceiro bloco, vimos Robin Thicke em Ulalala. Nem preciso dizer que eu sou apaixonado por essa música. E antes, AP Connection com vocais sublimes do cantor inglês Omar.

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1: Então, querido, sua persiana de rolo está precisando de uma faxina? O segredo é retirá-la da parede, lavá-la à mão em uma área ampla, usando uma esponjinha macia com água e sabão neutro. Depois de esfregar com cuidado, jogue água limpa para enxaguar e deixe secar na sombra. Evite o sol forte de qualquer jeito, porque qualquer restinho de sabão, sob o calor, pode manchar o tecido para sempre.
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3: 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O chocolate foi usado como moeda. Os maias e os astecas usavam grãos de cacau como forma de pagamento, além de usá-los para fazer uma bebida amarga que consideravam sagrada.
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4: Eu sou Sérgio Scarpelli, de volta aqui com Back to Black, de volta com um grande remake. Trata-se da versão soul do hit Seven Nation Army, do White Stripes, feito aí pelo incrível cantor Aloe Black. Ficou máximo isso aqui.

0: grande música, grande hit, grande cantor e que diva, né? Ouvimos a diva soul Chaka Khan no clássico I Feel For You, música que foi composta pelo Prince, né? E agora vai a fofoca master aqui. Dizem que o Prince não curtiu essa versão da Chaka Khan, né? Na verdade, eu acho que ele ficou com ciúmes e com inveja do quanto a versão da Chaka Khan ficou superior. E só mais um detalhe aí, esse remix que eu toquei é original lá dos anos 80, tá? E antes ouvimos aí mais um grande artista, Lenny Kravitz e sua pancada Human, que tem todas as influências do Prince, digamos de passagem, né? Que é a faixa título do seu novo álbum, né? E agora a gente fica com a diva australiana Kylie Minogue, aqui produzida pelo Chromium na ótima Tension. A Kylie Minogue é uma diva disco, é isso aí.
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0: E como esse clássico da disco, o Back to Black vai ficando por aqui, eu vou confessar, essa música foi pra matar a minha saudade da minha adolescência. Ah, meus 14, 15 anos, que maravilha, né? Não tinha boleto na vida, né? Como eu amava esse som, pelo amor de Deus. Ouvimos a banda Voyage aí, From East to the West, o que a gente chamava de Eurodisco. E antes, Nothing But the Funk aí com That's My Way Back. Voyage realmente pegou forte aqui no meu coração, né? Estive aqui com o JP na mesa e com ele, Marco Cruzeiro, aí fazendo todas as montagens e mixagens. Eu volto próxima semana com mais uma edição inédita do Back to Black. Um beijo, muita luz, paz e até lá.
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1: O Conselho Monetário Nacional, o CMN, alterou as regras de crédito para quem está em dia com o FIES, o Fundo de Financiamento Estudantil. A mudança foi publicada no Diário Oficial da União. Antes, durante a carência, nem o valor principal nem os juros precisavam ser pagos. Agora, só o valor principal pode ser adiado. Os juros continuam valendo desde o início. Se o beneficiário não pagar os juros nesse período, eles serão incorporados ao saldo devedor e cobrados ao longo do contrato, aumentando o custo total. Os prazos de financiamento seguem os mesmos, até 60 meses para pessoas físicas e até 96 meses para empresas.
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0: Supreme, I Like You. Jay Supreme nessa época cantava uma oitava, né, acima, né? Pelo menos, né? Seguindo aí os passos do Will Smith, que também cantava lá em cima, né? Tudo mais jovial, né? Mais alegre, né? Acabou descendo no próximo disco. Pelo menos uma oitava, né? No Mr. Vain, por exemplo, isso fica bem claro, né? Lá embaixo, né? Mais sério, né? Mais rapper, perigoso e tudo mais. E não é por nada, não. É culture beat. Não culture beat, nem culture beat. Culture beat dói o ouvido, inclusive. Você não gosta que te chamem pelo nome errado, correto? Então vai chamar o culture beat de culture, culture, culture. Chama do que você quiser, a vida é sua, pode falar errado à vontade, tá tudo certo, beleza. Antes do Death Syndicate com The Project, 1990, samples aí do ABBA. Teve ainda Joy Joyce com Baby Baby, 1991, dois samples aí bem famosos, né? Cida Garrett. Cida Garrett que fez backing vocal pro Michael Jackson no I Just Can't Stop Loving You. O sample usado aqui é de uma música de 88 chamado Kissing. Mas não acaba aí, tem também a Alicia Warren com uma música chamada Touch Me, de 1989. Aí o Lee Merrill foi lá, surrupiou tudo, botou na Baby Baby, botou o nome lá, Joy and Joyce, e ficou uma música sensacional. Depois ele refez essa obra com Corona, que ficou uma merda. A da Corona é muito ruim, você pula e só toca Joy Joyce, Baby Baby. O resto, como dizia o dono de uma rádio onde eu trabalhei na Baixada, quando ele não gostava de uma música, ele falava, deleta, deleta, deleta. Deleta, Baby Baby da Corona. E ainda Marc Mark and the Funk Bunch com Loleatta Holloway, Good Vibrations, 1991. Fechando aqui mais um Music Delivery. Obrigado aí pela sua conexão. Music Delivery sempre aqui na PUL, de segunda a sexta, 10 da manhã, 2 da tarde e 8 da noite. Três edições, portanto. No YouTube estou no arroba Jeff Fernandes 007, Jeff com dois Fs e o 007 os números. E no Insta, no arroba JF Voz. Valeu, abraço, hein?
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0: Apple TV traz um suspense, uma minissérie estrelada por uma das grandes atrizes do momento, Anya Taylor-Joy, que venceu o Globo de Ouro por O Gambito da Rainha. Ela faz uma golpista profissional que tenta abandonar a vida no crime, mas um grande roubo dá errado e coloca a personagem na mira do FBI e também de uma poderosa chefe do crime organizado. O elenco, além da Anya Taylor-Joy, tem Annette Bening, Timothy Olyphant, Drew Starkey e William Fichtner. Criada por Jonathan Trooper, de séries como Warrior e Banshee, Lucky na Apple TV promete muita ação, perseguições e reviravoltas.
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2: Nossa altitude em ascensão, vamos conferir. Alô, Bade.

0: Caldera. Vocal lindíssimo de Tanya Michelle Smith. Para Chance, uma super produção de Dave Lee. Essa aqui é a Dave Lee's on Top Max. Para For Loving on You. 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
1: Em ano eleitoral, o governo federal vem com um pacote de bondades que deve injetar mais de 200 bilhões de reais na economia em 2026, segundo o CNN Money. Mas o economista Felipe Salto, da Warren Investimentos, avisa que o perigo maior está no Congresso. São as chamadas pautas bomba, propostas que podem gerar um rombo enorme nas contas públicas. Um levantamento da Warren aponta que, se todas forem aprovadas, o impacto pode chegar a quase 1,7 trilhão de reais até 2035. Em junho, o Senado aprovou três dessas pautas em poucas horas. A dívida pública brasileira pode ultrapassar 100% do PIB entre 2032 e 2035, segundo estudo da Consultoria de Orçamento da Câmara.
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0: 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O Brasil celebra o Dia Nacional do Livro Infantil em 18 de abril, data de nascimento de Monteiro Lobato, pioneiro da leitura infantil brasileira com o universo do Sítio do Pica-Pau Amarelo. 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
2: Olá, pessoal, tudo bem com vocês? Chegando nesta terça-feira, dia 21 de julho, hoje é dia do locutor. Parabéns, colegas, né? Colegas de profissão, a todos os locutores. E o Mundo Verde tá no ar com uma dica que mostra como a tecnologia pode ajudar você a economizar. Vamos conferir. Muitos aparelhos modernos de ar-condicionado, geladeiras e lavadoras já vêm de fábrica com recurso de inteligência artificial para gestão de energia. Ative o modo eco ou os sensores inteligentes desses aparelhos. Eles mapeiam a sua rotina e ajustam o funcionamento automaticamente, reduzindo o desperdício de eletricidade nos momentos em que você não está usando e gerando um impacto positivo e imediato na sua pegada de carbono e também na conta de luz.
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1: Estados brasileiros estão usando escutas dentro dos presídios para combater facções criminosas e o governo Lula já planeja expandir essa prática. De acordo com o Jornal de Brasília, o monitoramento tem ajudado as forças de segurança a identificar ordens de lideranças presas para cometer homicídios, extorsões e outros crimes articulados dentro das cadeias. A expansão prevista pelo governo federal indica que a estratégia tem mostrado resultado.
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4: Oi, chegando, terça-feira maravilhosa e atenção, assim como nós, os nossos pets também enfrentam os efeitos do tempo e com o avanço da idade, o organismo deles passa a produzir mais radicais livres do que antioxidantes, provocando desgaste e a morte de células importantes. Esse processo afeta o bom funcionamento dos órgãos e abre portas para as doenças comuns na fase sênior. Então fique atento aos sinais do seu melhor amigo e garanta um acompanhamento veterinário preventivo.
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2: Gosta de terror, vai ficar feliz, né? Pânico 7 chegou já no streaming, no Paramount Plus. O novo capítulo da franquia famosíssima, né? Traz o retorno de Neve Campbell como Sidney Prescott, além de Courtney Cox no papel da jornalista Gail Weathers. Depois de anos afastada, Sidney volta a enfrentar Ghostface numa nova sequência de assassinatos que promete surpreender até os fãs mais antigos da série. Que beleza, hein? Misturando suspense, humor e reviravoltas, Pânico 7, mais um capítulo de uma das franquias de terror mais populares do cinema disponível.

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2: Um novo relatório mostra que a área queimada no Brasil caiu 58% em 2025 em relação ao ano anterior, quando o país enfrentou incêndios históricos. Os dados são da segunda edição do relatório anual do fogo no Brasil, lançado na noite desta segunda-feira pela rede de pesquisadores MapBiomas. A queda representa uma mudança significativa no cenário das queimadas no país, que em 2024 viveu um dos períodos mais críticos de incêndios. Incêndios já registrados.
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Boa tarde, pessoal. Começando mais um Old School Show pela Pô Energia no ar. Comigo, DJ Bummer, rolando as balas dos anos 70 até os anos 2000. O melhor do rap, o melhor do funk, o melhor da Old School Music pra você aqui na Pô comigo. E você sabe, tocamos sempre as raridades, os clássicos em versões diferentes e aquela música que você curte. DJ Bummer Vamos dar agora a sequência tradicional ao nosso programa com muito rap, muito funk e muitas raridades. Quer ver só?

Show, o FM de Januário, som de MC Hammer, You Can Touch This. Som aí que fez muito sucesso em 1995, uma versão do Super Freak, um grande clássico do Rick James em 1981. O MC Hammer fez muito sucesso com essa música, tocou a exaustão e no ano seguinte, em 1996, ele foi à falência, acreditem. Depois de ganhar tanto dinheiro, ele conseguiu falir. Entrou em falência, a carreira acabou e ele acabou virando pastor, mais um pastor aí no mercado, né? Muitos rappers, depois que perdem o espaço na música, muitos deles viram pastores, né? Eu te posso te falar aqui, brincando aqui, uns 5 ou 6, mas não sei por que essa tendência, não sei se realmente é uma vocação que surge ou é uma maneira de se direcionar na vida e resolver os seus problemas, né? Enfim, enquanto estiver se dedicando ao bem, é muito bom, é ótimo, a gente apoia. MC Hammer. E já emendando em seguida aí com outro rapper dos anos 80, que surgiu, ameaçou fazer um sucesso aí, mas não deu em nada, Todd T, The Beat Bismuth. Som de 1983.

conteúdos com o Show FM Energia no ar comigo, DJ Bummer. Essa é a nossa última do dia. Orlando Johnson and the Trance, Chocolate City, uma versão remix aí do Jelly Bean Benitez. Antes ouvimos Steve Masters com Turntable Action. Antes ainda, Vaughan Mason, Roll Along Song. E abrindo o bloco com Toddy T, This Beat Be Smooth. Este é o The Old School Show, Pool FM Energia no Ar comigo, DJ Bummer, toda terça-feira a partir das 5 horas da tarde, e a reprise do programa no domingo também às 5. Terças e domingos, 5 horas da tarde. Até semana que vem. Um abração a todos e bye bye.

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4: 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O governo federal publicou no Diário Oficial da União um decreto autorizando o uso das Forças Armadas nas eleições gerais de 2026. O texto foi assinado pelo presidente Lula e pelos ministros José Múcio, da Defesa, e Marcos Antônio Amaro dos Santos, do Gabinete de Segurança Institucional. Os militares poderão atuar na segurança da votação, na apuração dos votos e no apoio logístico à justiça eleitoral. Caberá ao TSE definir onde e quando as tropas serão usadas conforme a necessidade de cada região. A medida vale especialmente para municípios de difícil acesso ou que precisem de suporte operacional. O uso das Forças Armadas nas eleições é uma prática recorrente no Brasil e depende de solicitação do TSE.
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3: As pessoas passam, em média, um terço de suas vidas dormindo. Isso equivale a cerca de 25 anos, considerando que uma pessoa viva, em média, 75 anos.
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2: E na HBO Max estreou um novo filme de Sydney Sweeney, chamado Christie, um novo round. O drama esportivo conta a trajetória da lendária boxeadora Christie Martin, uma das maiores estrelas do boxe feminino dos anos 1990. Além da ascensão meteórica nos rings, a produção mostra os desafios pessoais, os abusos sofridos e a luta da atleta para reconstruir sua vida. Dirigido pelo australiano David Michaud de Animal Kingdom, o filme apresenta uma transformação impressionante de Sydney Sweeney e aposta numa história de superação baseada em fatos reais. Christie, um novo round com Sydney Sweeney, já disponível no HBO Max.
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2: Em 1989, o cinema lançava os filmes Máquina Mortífera 2, O Batman de Tim Burton, O Segundo de Volta para o Futuro, Tango e Cash do Stallone, também Querida Encolhi as Crianças, teve ainda A Sociedade dos Poetas Mortos, Conduzindo Miss Daisy, O Terceiro Karate Kid, 007, Permissão para Matar, entre muitos outros filmes. No mesmo ano, os irmãos Chris Reynolds e Mark Reynolds, de Liverpool, da banda Red Flag, lançavam Russian Radio, uma banda que foi fundada, embora eles sejam, né, de Liverpool, a banda foi fundada em San Diego em 1984. A gente ouve aqui Russian Radio com

0: Este é o Music Delivery com Madonna, Like a Virgin, 1984. Também o Lee Merrill, I Want Your Love, de 92. Samples de Remember the Time, do Michael Jackson, de 92. E Got a Love for You, da Jomanda, de 1990. Ainda Shaw Christopher, com Don't Lose the Magic, 92. New Order, Bizarre Love Triangle, de 86, do álbum chamado Brotherhood. Soft Cell, com Touch, de 82. Taylor Dane, com Prove Your Love, de 88. E Red Flag abriu aqui com Russian Radio, de 1989. Teve aí no meio, né, um Information Society bem maroto, né, What's On Your Mind, entre Red Flag e a Taylor Dane. Fechando então mais um Music Delivery, obrigado aí pela sua conexão. Music Delivery é sempre aqui na Pool, segunda a sexta-feira, 10 da manhã, 2 da tarde e 8 da noite. No YouTube tô lá no @jeffernandes007 e no Insta no @jfvoz. Valeu!
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1: O mundo mudou muito nos últimos 20 anos, mas tem um dado da saúde global que não saiu do lugar: o sedentarismo. Relatórios mostram que a proporção de pessoas que não fazem nem o mínimo de atividade física recomendada para proteger o corpo está estagnada há 2 décadas. Quase 1/3 da população mundial continua sem se mexer o suficiente. E isso é perigoso. Esse comportamento sobrecarrega os sistemas de saúde e reduz a expectativa de vida das pessoas. A hora de começar a se mexer, sabe quando? É agora. Então vai lá.
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4: 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O chocolate foi usado como moeda. Os maias e os astecas usavam grãos de cacau como forma de pagamento, além de usá-los para fazer uma bebida amarga que consideravam sagrada.
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2: O tempo é sagaz e é igual para todos. A idade avançada, cedo ou tarde, chegará. E todo respeito e cuidado com aqueles que muito já viveram é sempre bem-vindo. Os idosos geralmente precisam de atenção e cuidados especiais, devido a algumas limitações que os acometem. Portanto, esteja pronto para ajudar e auxiliar nas tarefas simples do dia a dia. 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
2: E salve, seleto fã da Pool. Boa noite. Que programação hoje da rádio, hein? Sério, é por isso que nós endoida, velho. Bem-vindo a mais uma edição do Transitions. E trago para esta parte do programa clássicos dos anos 80. Abrindo hoje com o cantor, compositor e líder das bandas Parliament e Funkadelic, George Clinton, com o Hey Good Looking, de 1986.